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8: Boa noite, são 2 horas.
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0: 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Boa noite, são 3 horas. 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
0: Boa noite. São 4 horas. 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
7: 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Boa noite, são 5 horas. 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
9: Bom dia, são 6 horas.
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8: 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Bom dia, são 7 horas.
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0: 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Bom dia, são 8 horas. 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
6: Bom dia, são 9 horas. 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
12: Bom dia, são 9 horas. Vamos já seguir ao TLA Informação para as notícias locais e da região. O projeto A Minha Lancheira, representado na Unidade Local de Saúde do Baixo Alentejo pela equipa de saúde pública, foi distinguido como boa prática em saúde escolar pela Direção-Geral da Saúde. A distinção reconhece o trabalho desenvolvido ao longo dos anos na promoção da saúde e do bem-estar das crianças e das comunidades educativas. O projeto é uma iniciativa regional desenvolvida no âmbito do Programa Regional do Alentejo de Promoção da Alimentação Saudável e implementada pelas equipas de saúde escolar desde 2011. Ao longo deste período, a iniciativa tem promovido hábitos de vida saudáveis junto de crianças, famílias e escolas. O projeto já tinha sido divulgado em 2016 pela Missão Continente, que atribuiu um financiamento de 32.883€ para apoiar o seu desenvolvimento. Em 2024, recebeu também financiamento da, então, Administração Regional de Saúde do Alentejo. Na avaliação realizada, o júri destacou a qualidade da fundamentação, a clareza da metodologia e a existência de acompanhamento e avaliação dos resultados. Foi ainda valorizado o envolvimento de profissionais de diferentes áreas e a abordagem de temas como a alimentação saudável, a saúde mental e a atividade física. O comunicado afirma que a distinção reconhece, assim, o trabalho desenvolvido pelas equipas de saúde escolar e pelos restantes profissionais e entidades envolvidas na implementação do projeto ao longo dos anos. Maria Campaniço vai representar o município de Vidigueira no concurso nacional Embaixadora dos Territórios Vinhateiros de Portugal 2026. A iniciativa é organizada pela Associação de Municípios Portugueses do Vinho e vai realizar-se na Vidigueira no dia 12 de setembro. A representante do concelho terá como missão dar a conhecer a identidade, o património e as tradições da Vidigueira, bem como promover a produção do vinho e as características deste território. A organização deixou ainda um agradecimento a Carolina Pedro e a Inês Damas pela participação no processo de seleção da representante do município. A Universidade Politécnica de Beja informa que está aberto o concurso público de concessão número 2, destinado à exploração dos bares da Escola Superior de Educação e da Escola Superior Agrária, por lotes. Os interessados podem consultar todas as informações e documentos do concurso no sítio oficial da Universidade Politécnica de Beja. A documentação pode também ser solicitada ao Serviço de Aprovisionamento e Património. As propostas e os documentos necessários devem ser apresentados de acordo com as condições definidas no concurso. Podem ser entregues presencialmente, enviados por correio ou remetidos para um endereço de correio eletrónico disponibilizado nas redes sociais da Universidade. A autarquia de Serpa definiu um plano de trabalhos até janeiro de 2027 para a reparação e manutenção de estradas, caminhos municipais e arruamentos nas freguesias de Serpa, Pias, Brinches, Valdevargo e Vila Nova de São Bento. Desde o início do atual mandato, já foram intervencionados cerca de 85 quilómetros de vias. O novo plano prevê trabalhos em cerca de 100 quilómetros, realizados pelos próprios serviços do município, com o objetivo de melhorar as condições de circulação e assegurar o acesso a diferentes zonas do concelho. As intervenções abrangem caminhos municipais, vias de acesso a montes e explorações agrícolas, bem como a pavimentação de ruas em várias localidades. Segundo o município, este plano terá continuidade nos próximos anos e pretende contribuir para melhorar a rede viária municipal e as condições de circulação da população. Estão abertas até ao dia 16 de setembro as candidaturas às medidas A, B, C, D e E do Regulamento de Apoio às Instituições Particulares de Solidariedade Social e Entidades Equiparadas do Conselho de Mértola. As candidaturas destinam-se às instituições abrangidas por este regulamento. Para mais informações e para a entrega das candidaturas, os interessados devem contactar a Divisão de Educação, Saúde e Desenvolvimento Social da Câmara Municipal de Mértola ou consultar o sítio digital do município. Estão a avançar os trabalhos de beneficiação estrutural do IP8 numa extensão de cerca de 22 km entre o final da A26 em Santa Margarida do Sado e Ferreira do Alentejo. A intervenção inclui também a construção da nova variante, a Figueira dos Cavaleiros. Segundo o comunicado, a obra pretende reforçar a segurança rodoviária, melhorar a circulação do trânsito e reduzir os tempos de percurso, criando uma ligação mais direta e eficiente entre as localidades. A Câmara Municipal de Ferreira do Alentejo acrescenta ainda que a intervenção representa também uma melhoria das acessibilidades e poderá contribuir para o desenvolvimento económico e para o reforço da importância de Ferreira do Alentejo no Baixo Alentejo. O investimento é financiado pelo Plano de Recuperação e Resiliência com fontes da União Europeia. O Museu Municipal de Arqueologia e Etnografia de Barrancos assinala o seu 19º aniversário com a exposição fotográfica Alma Exposta, Fragmentos de uma Identidade, de Kiko Bergano. A exposição é inaugurada hoje, às 19 horas, no Centro Interpretativo do Barrancanho, em Barrancos. A mostra estará patente ao público até ao dia 27 de setembro. Estão abertas até ao dia 28 de agosto as candidaturas ao Prémio Municipal de Artesanato de Moura, integrado na Feira de Setembro, que decorre de 10 a 13 de setembro no Parque Municipal de Feiras e Exposições. Este ano, o tema do concurso é As Cores e Sabores de Moura. Os participantes devem apresentar uma peça original que pode ser utilitária, decorativa ou de uso pessoal. As candidaturas devem ser feitas através de formulário próprio disponível na Câmara Municipal de Moura e no edifício de recepção ao turista no Castelo de Moura. O regulamento pode ser consultado no sítio da Câmara Municipal de Moura, na área Feiras Digitais. A tradição do Banho 29 regressa à Praia Vasco da Gama, em Sines, no dia 29 de agosto. A concentração está marcada para as 9 horas, no Jardim das Descobertas, seguindo-se o percurso até à praia. No local haverá o tradicional banho, música ao vivo, pequeno almoço e outras atividades de animação. Esta edição ficará também marcada pela primeira atuação da Banda Filarmónica da Sociedade Musical União Recreio Esporte Sinense, após a reativação da banda. Amanhã inclui ainda manta alentejana, piquenique e passeio de charrete, numa iniciativa que pretende manter uma tradição associada ao convívio e à cultura local. A Associação de Atletismo de Beja informa que a prova 100 trilhos de Castro Verde, prevista para setembro e integrada no circuito de corridas em trilhos do Baixo Alentejo, na distância de corrida rápida, foi cancelada pela organização. Por se tratar da última prova prevista para esta distância no circuito, a direção da Associação de Atletismo de Beja decidiu alterar o calendário, de forma a não prejudicar os atletas. Assim, a prova Trilhos do Outeiro do Circo, que se realiza em Mombeja no dia 20 de setembro, contará como campeonato distrital de corrida em trilhos, na distância de corrida rápida e também para o circuito de corridas em trilhos do Baixo Alentejo. Desta forma, será encerrada a classificação do circuito nesta distância. A Associação de Atletismo de Beja lamenta os possíveis incómodos causados por esta alteração, resultante de uma situação alheia à organização. Jogaram-se na tarde de ontem alguns jogos da segunda jornada do Campeonato de Portugal, Série 4, e os resultados foram os seguintes. Vitória de Setúbal, 1, Amora, 3. Sintrense, 4, Mineirão Estrelense, 0. E Alcochetense, 2, Portel, 2. Por troca de jornada, e neste caso referente à 15ª jornada do Campeonato de Portugal, Série 4, o resultado foi este. Imortal 1, Lagoa 0. Em relação a esta segunda jornada do Campeonato de Portugal, Série 4, foram adiados os seguintes jogos. Real Massamá, Serpa, para o dia 26 de setembro. Lagense, a Juventude de Évora, que vai jogar no dia 4 de outubro. O 1º de dezembro, Santa Clara B, para o dia 15 de dezembro. E o jogo Lagoa Imortal, que se vai jogar no dia 24 de janeiro do próximo ano. A classificação provisória após duas jornadas, ainda com alguns jogos por se realizar, é a seguinte. Em primeiro lugar, Imortal de Albufeira com 6 pontos. Em segundo, Sintrense com 4 pontos. Terceiro lugar vai para Serpa com 3 pontos. Quarto lugar, Amora com 3 pontos. Quinto, Juventude de Évora com 3 pontos. Em sexto lugar, Portel com 2 pontos. Sétimo lugar, Lagoa com 1 ponto. Oitavo lugar, Aljustrelense com 1 ponto. Em nono lugar, Alcochetense com 1 ponto. E em décimo primeiro,

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6: Bom dia, são 10 horas. 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
7: Bom dia, são 10 horas. Fique já a seguir com o simultâneo entre a TLA Rádio e a Renascença para as notícias nacionais e internacionais.
8: A Ucrânia quer a paz, mas não vai ceder. A situação na Volkswagen é mais do que crítica. Frase do CEO da marca alemã.
9: Aguaceiros, trovoada e descida de temperatura é o cenário para esta segunda-feira e para o resto da semana também. Máximas de 23 graus no Porto, 25 em Faro e também em Lisboa, nas Ilhas Funchal com 26. Ponta Delgada com máxima de 25. Edição das 10 com Sérgio Costa. Bom dia, Sérgio.
8: Olá, viva Paulo, bom dia. A Ucrânia quer a paz, mas não vai ceder. Palavras de Volodymyr Zelensky numa mensagem divulgada nos 35 anos da independência do país. O presidente ucraniano apela à unidade da comunidade internacional por forma a colocar a Rússia na mesa das negociações. Zelensky admite que os ucranianos estão cansados, mas que não se vão render.
10: 35 anos, um feriado nacional cujo significado foi profundamente alterado pela guerra. Estamos cansados, mas não nos queixamos. A Ucrânia deseja, sem dúvida, a paz, mas não está disposta simplesmente a render-se.
11: Ucrânia, безумовно, дуже хоче миру, але не готова просто взяти і здатись.
8: O presidente da Ucrânia, Volodymyr Zelensky, no dia em que em Kiev se reúne a coligação da boa vontade, na capital ucraniana está já o presidente do Conselho Europeu. Em entrevista à SIC, António Costa sublinha a importância de reforçar a capacidade da defesa aérea ucraniana e deixa uma mensagem para Moscovo.
12: A mensagem fundamental que temos dito à Rússia é a altura de parar esta guerra e dar uma oportunidade para que se possa negociar a paz.
13: Esta nova reunião, o que é que pode trazer para a Ucrânia?
12: Uma questão crítica neste momento, que tem capacidade de defesa aérea e há um esforço global para apoiar a Ucrânia nesta ação defensiva. Reforçar a capacidade da Ucrânia de se defender destes ataques que, basicamente, neste momento, têm visado alvos civis.
8: António Costa, já o ministro dos Negócios Estrangeiros, participa na reunião por videoconferência numa mensagem através da rede social X. Paulo Rangel reafirma o apoio de Portugal à soberania, integridade territorial e ao futuro europeu da Ucrânia. Já a Comissão Europeia aprovou hoje uma nova ajuda financeira a Kiev. São mais de 6 mil milhões de euros para aquisição de sistemas de defesa aérea, mísseis, munições e radares. A situação na Volkswagen é mais do que crítica. O alerta é do próprio CEO da marca. Ainda assim, Oliver Blume não confirma ainda o fecho de fábricas na Alemanha, mas diz ser difícil projetar a rentabilidade de 4 unidades de produção nos próximos anos. De acordo com a agência Reuters, a declaração do CEO de Volkswagen terá sido feita numa entrevista publicada na rede interna do gigante alemão. Cerca de 37 mil funcionários já terão chegado a acordo para a saída da empresa. Não há, neste relato, registro de referências a fábricas no exterior da Alemanha. A marcar esta manhã a confirmação pelo governo português da morte de uma imigrante portuguesa no incêndio de sexta-feira num restaurante português no leste da Suíça. A morte da cidadã nacional é confirmada por fonte governamental. À Renascença, o número de vítimas mortais subiu para 4 este domingo. Há 8 pessoas feridas, entre eles 2 portugueses. Um terceiro português ficou também ferido, mas já teve alta. Reforçado o combate ao incêndio numa sucata no concelho de Abrantes, o fogo que começou pelas 6 da manhã está a ser combatido por quase 60 bombeiros. Não há vítimas, mas as chamas estão por dominar numa zona onde há pneus usados, resíduos de equipamentos elétricos e veículos em fim de vida. Final também desta edição das 10 notícias de novo na Antena da Renascença às 11. E claro, Paulo, em atualização permanente em rr.pt.
14: É isso, obrigado Sérgio, um abraço, até já.
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3: Bom dia, são 11 horas. 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
7: Boa tarde, são 12 horas.
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9: Boa tarde, são 12 horas. Seguimos agora para o segundo TLA Informação de hoje, com as notícias locais e regionais. O Comando Territorial de Beja da Guarda Nacional Republicana realizou entre o dia 17 e ontem, dia 23 de agosto, várias operações de prevenção e combate à criminalidade e de fiscalização rodoviária. Foram detidas 15 pessoas, 6 das quais por condução sob o efeito de álcool e 3 por tráfico de estupefacientes. Foram apreendidas drogas, 50 munições, várias armas, 230 euros em numerário e um veículo automóvel. Na fiscalização rodoviária foram detectadas 216 infrações, com destaque para 83 por excesso de velocidade e 23 por falta de inspeção periódica. Durante a semana, registaram-se ainda 54 acidentes rodoviários que provocaram 10 feridos leves. Os bombeiros de Aljustrel foram chamados ontem, pelas 14h59, para um acidente de trabalho junto às portagens da Autoestrada 2. Devido à gravidade da ocorrência, foi acionado um helicóptero do INEM, sendo necessário cortar a estrada nos dois sentidos para permitir a aterragem e a intervenção da equipa médica. No local estiveram 8 bombeiros, apoiados por 3 veículos de emergência, uma viatura policial, 2 agentes e um helicóptero. A Universidade Politécnica de Beja registrou 325 estudantes colocados na primeira fase do Concurso Nacional de Acesso ao Ensino Superior de 2026, num total de 522 vagas. A taxa de ocupação foi de 62,3%. O resultado representa um aumento de 60,1% face a 2025, quando tinham sido colocados 203 estudantes. A nível nacional, o crescimento foi de 13,9%. Apesar da recuperação, a instituição considera que há ainda margem para melhorar. A universidade pretende analisar os resultados por curso e reforçar a ligação às escolas, famílias, empresas e instituições da região. A segunda fase do concurso nacional de acesso decorre entre 24 de agosto hoje e 20 de setembro. Estão a decorrer até o dia 9 de outubro as candidaturas ao apoio da Câmara Municipal de Castro Verde para a aquisição de cadernos e fichas de atividades dos alunos do primeiro ciclo. A medida abrange todos os alunos do primeiro ao quarto ano que residam e estudem no concelho de Castro Verde, independentemente da situação económica das famílias. O apoio inclui as fichas de português, matemática e estudo do meio e, para os alunos de 3º e 4º ano, também de inglês. As candidaturas podem ser feitas através dos serviços em linha da Câmara Municipal ou presencialmente nos serviços de educação, mediante apresentação do IBAN e do comprovativo da despesa. O segundo período do Programa Voluntariado Jovem deste ano, promovido em parceria com o Instituto Português do Desporto e Juventude, termina esta semana, de acordo com a Câmara Municipal de Aljustrel. A iniciativa destina-se a jovens entre os 16 e 30 anos, residentes em Portugal, e pretende ocupar os jovens durante as férias, promovendo a proteção da natureza e a prevenção de incêndios. A segunda fase decorre até o final desta semana, dia 28 de agosto. Cada semana envolve 4 jovens durante 3 horas por dia, de segunda a sexta-feira, com uma bolsa diária de 13 euros. A Junta de Freguesia de Grândola e Santa Margarida da Serra tem realizado várias intervenções de melhoria dos espaços públicos nas localidades da sua responsabilidade. Nas últimas semanas foram colocados novos bancos e papeleiras em vários bairros e aldeias em resposta a pedidos da população. Na Paragem Nova e na Silha do Pascoal foram instalados novos bancos e no Canal Caveira foi colocado outro junto ao IC1. Está também prevista a instalação de uma nova paragem de autocarro junto à Taberna e Messeira, à venda na Silha do Pascoal. Foram ainda realizadas obras de manutenção e pintura no Parque Infantil do Canal Caveira e instalada a iluminação no Parque Infantil do bairro das Amoreiras. Em Santa Margarida da Serra foram substituídos 2 bancos junto aos cafés. A Junta destaca o trabalho da equipa de trabalhadores recentemente reforçada com um elemento e que terá mais um trabalhador a partir de setembro. O Sporting Clube Ferreirense agradeceu à Santa Casa da Misericórdia de Ferreira do Alentejo pela celebração de um protocolo de colaboração para a época desportiva 2026-2027. O acordo prevê a cedência de uma habitação ao clube, permitindo melhorar as condições oferecidas aos atletas e contribuir para a estabilidade da equipa. O clube destaca ainda a importância da colaboração entre instituições e a comunidade para o seu crescimento e preparação para o futuro. A Câmara Municipal de Santiago do Cacém, a Associação Just a Change e a Fundação Galp desenvolveram um projeto de voluntariado para combater a pobreza habitacional no concelho. O programa tem um orçamento de 120 mil euros. A Câmara Municipal assegura 20 mil euros e a Just a Change os restantes 100 mil euros, destinados a materiais, mão de obra, deslocações e alimentação dos voluntariados. A autarquia vai também identificar famílias carenciadas em articulação com as juntas de freguesia, disponibilizar espaços para materiais e assegurar o transporte e a gestão dos resíduos das obras. A segunda fase do voluntariado decorre até ao dia 30 deste mês. A Fundação Galp apoia o projeto através de financiamento social, da participação de trabalhadores como voluntários e da instalação de equipamentos energéticos nas habitações reabilitadas. A cultura, a música e a identidade mineiras vão estar em destaque na 5ª edição do Festival Castro Mineiro, que decorre de 4 a 6 de setembro, no Parque da Liberdade, em Castro Verde. Durante 3 dias, o programa inclui concertos, conferências, exposições, canto alentejano, provas de vinho e tasquinhas. Na música atuam Sonido Andaluz, a 4 de setembro, Soraya Ramos, a 5, e Celina da Piedade, a 6. Com a entrada livre, o festival pretende valorizar a história, o património e a identidade mineira do concelho. A iniciativa é organizada pelo município de Castro Verde, em parceria com a Bolidan Somincor. A Junta de Freguesia de Alfundão vai promover nos dias 28, 29 e 30 de agosto as festas em honra de Nossa Senhora da Conceição. O programa decorre em Alfundão e reúne momentos de convívio, animação e celebração destinados à população e a todos os visitantes. A Junta de Freguesia convida a comunidade a participar nas festividades e a conhecer a programação preparada para estes três dias. As festas em honra de Nossa Senhora da Conceição realizam-se nos dias 28, 29 e 30 de agosto em Alfundão, no concelho de Ferreira do Alentejo. Jogaram-se na tarde de ontem alguns jogos da segunda jornada do Campeonato de Portugal, Série 4, e os resultados foram os seguintes: Vitória de Setúbal, 1, Amora, 3, Sintrense, 4, Mineiro Aljustrelense, 0, e Alcochetense, 2, Portel, 2. Por troca de jornada, e neste caso referente à 15ª jornada do Campeonato de Portugal de Série 4, o resultado foi este: Imortal 1, Lagoa 0. Em relação a esta segunda jornada do Campeonato de Portugal Série 4, foram adiados os seguintes jogos: Real Massamá, Serpa, para o dia 26 de setembro, Lagense, Juventude de Évora, que se vai jogar no dia 4 de outubro, 1 de dezembro, Santa Clara B, para o dia 15 de dezembro, e o jogo Lagoa Imortal, que se vai jogar no dia 24 de janeiro do próximo ano. A classificação provisória após duas jornadas, ainda com alguns jogos por realizar, é a seguinte: em primeiro lugar está Imortal de Albufeira com 6 pontos, em segundo Sintrense com 4 pontos, em terceiro Serpa e em quarto Amora, ambos com 3 pontos. Em quinto lugar temos a Juventude de Évora, também com 3 pontos. Em sexto lugar está Portel, com 2 pontos. Em sétimo, Lagoa, com 1 ponto. Aljustrelense, em oitavo lugar, com 1 ponto. E em nono lugar, Alcochetense, com 1 ponto também. Em décimo, décimo primeiro, décimo segundo, décimo terceiro e décimo quarto, temos Lagense, Real de Massamá, Santa Clara B, Vitória de Setúbal, 1 de dezembro, todos com 0 pontos. O próximo TLA Informação, com as notícias locais e da região, chega à TLA Rádio às 15 horas, comigo, Maria Serafim. Às 14 horas temos a simultâneo entre a TLA Rádio e a Renascença para as notícias do país e do mundo. 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
3: Boa tarde, são 13 horas.
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8: Boa tarde, são 14 horas.
9: Boa tarde, são 14 horas. Fique já a seguir com o simultâneo entre a TLA Rádio e a Renascença para as notícias nacionais e internacionais.
10: Exclusivo à Renascença, volta a dizer que não percebe a marcação de férias pelas famílias sem saberem as notas dos filhos. E conhecemos ainda a data para a Lei da Burca entrar em vigor.
11: Quanto a temperaturas a esta hora, Porto Alegre está com 18 graus, o Porto com 20, Lisboa 22, Figueira da Foz 23, Faro 25. Notícias à hora certa na Renascença com João Maldonado.
10: Fernando Alexandre insiste numa entrevista à Renascença. O ministro volta a afirmar que tem dificuldade em perceber como podem as famílias marcar férias, isto antes dos filhos saberem as notas finais de acesso ao ensino superior.
12: Eu tenho dificuldade em perceber como é que alguém assumiu que o processo de avaliação está concluído. Eu, como pai, tenho dificuldade em perceber isso. É nesse sentido, porque um aluno que tem a nota da primeira fase, ele pode não estar satisfeito com a nota da primeira fase. Muitas vezes não está, e por isso é que ele vai à segunda fase. Enquanto ele não tiver a nota, ele não pode decidir a vida dele antes da segunda fase, não é? Quer dizer, foi nesse sentido que eu disse. E a segunda fase foi alterada, em vez de acabar numa quarta, acabou numa sexta. É disso que estamos a falar.
10: Nesta entrevista a Cristina Nascimento, o Ministro da Educação, adianta também que já começaram os pagamentos aos professores pelo trabalho adicional que foi necessário neste processo de avaliação dos exames nacionais.
12: Já autorizei o pagamento no dia, não consigo agora precisar o dia, mas no dia 10 de agosto, por aí, que foi autorizado o pagamento. Aliás, fizemos uma nota com isso, são mais de 3 milhões de euros. Há professores que já terão recebido agora com o salário, tenho informação disso. Se não receberam agora, vão receber nos próximos dias ou recebem no mês de setembro, isso não tenho dúvidas sobre isso.
10: Ao nível de pedidos de indenização ao Estado por causa dos atrasos no calendário, Fernando Alexandre diz não ter conhecimento de que tenham sido feitos até o momento. Antecipa ainda o ministro um ano letivo tranquilo até na colocação de professores. Também por cá, já a data chamada Lei das Burcas entra em vigor a 23 de setembro. O diploma foi publicado em Diário da República, prevê coimas até 3 mil euros. A lei proíbe a utilização em espaços públicos de roupas destinadas a ocultar ou obstaculizar a exibição do rosto. Há exceções, claro, por exemplo, em locais de culto ou embaixadas. É também determinada a proibição de coagir alguém a ocultar o rosto por motivos de género, religião ou origem, sendo que para estes casos pode aplicar-se uma pena até 2 anos de prisão. A lei tinha sido aprovada no Parlamento em julho, com votos a favor de PSD, Chega, IL e CDS. Pelo Vaticano, o Papa lembrou os militares portugueses que morreram na última sexta-feira na A1, zona da Mialhada. Leão XIV recebeu hoje em audiência uma delegação das Forças Armadas e de Segurança Portuguesas, chefiada pelo bispo titular, Dom Sérgio Diniz.
13: Invocou logo no seu discurso os dois militares portugueses do Exército que deram a sua vida à maneira do bom samaritano, que no caminho procurou ajudar aquele que estava ferido, não é? No caminho. Neste caso, a viatura a quem prestaram assistência, ao seu motorista. E ele, o Santo Padre assegurou que reza por eles, para que eles estejam junto de Deus e particularmente pelas suas famílias, mostrando assim a grande proximidade e a atenção que o Santo Padre tem para com esta tragédia que as Forças Armadas estão a viver.
10: Dom Sérgio Diniz, Bispo das Forças Armadas e de Segurança em declarações à Renascença, a partir do Vaticano, depois de um encontro com Leão XIV, onde participou também o Ministro da Administração Interna, Luís Neves. Tudo atualizado daqui por uma hora, aqui na Renascença, mas sempre no site em rr.pt.
11: Muito bem, até já então, João Maldonado, com a edição das duas na Renascença. Trago-lhe Kia do Crow e também os Divas, já de seguida.
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8: Boa tarde, são 15 horas.
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10: Boa tarde, são 15 horas. Vamos já seguir ao TLA Informação para as notícias locais e regionais. O Comando Territorial de Beja da Guarda Nacional Republicana realizou entre o dia 17 e ontem, dia 23 de agosto, várias operações de prevenção e combate à criminalidade e de fiscalização rodoviária. Foram detidas 15 pessoas, 6 das quais por condução sob o efeito de álcool e 3 por tráfico de estupefacientes. Foram apreendidas drogas, 50 munições, várias armas, 230 euros em numerário e um veículo automóvel. Na fiscalização rodoviária foram detectadas 216 infrações, com destaque para 83 por excesso de velocidade e 23 por falta de inspeção periódica. Durante a semana registaram-se ainda 54 acidentes rodoviários que provocaram 10 feridos leves. O projeto A Minha Lancheira, representado na Unidade Local de Saúde do Baixo Alentejo pela equipe de saúde pública, foi distinguido como boa prática em saúde escolar pela Direção-Geral da Saúde. A distinção reconhece o trabalho desenvolvido ao longo dos anos na promoção da saúde e do bem-estar das crianças e das comunidades educativas. O projeto é uma iniciativa regional desenvolvida no âmbito do Programa Regional do Alentejo de Promoção da Alimentação Saudável e implementada pelas equipas de saúde escolar desde 2011. Ao longo deste período, a iniciativa tem promovido hábitos de vida saudáveis junto de crianças, famílias e escolas. O projeto já tinha sido distinguido em 2016 pela Missão Continente, que atribuiu um financiamento de 32.883 € para apoiar o seu desenvolvimento. Em 2024, recebeu também financiamento da então Administração Regional de Saúde do Alentejo. Na avaliação realizada, o júri destacou a qualidade da fundamentação, a clareza da metodologia e a existência de acompanhamento e avaliação dos resultados. Foi ainda valorizado o envolvimento de profissionais de diferentes áreas e a abordagem de temas como a alimentação saudável, a saúde mental e a atividade física. O comunicado afirma que a distinção reconhece, assim, o trabalho desenvolvido pelas equipas de saúde escolar e pelos restantes profissionais e entidades envolvidas na implementação do projeto ao longo dos anos. O Centro de Atividades Ocupacionais de Beja promoveu uma experiência de vela adaptada no Centro Náutico do Alqueva. A iniciativa permitiu aos utentes participar numa atividade ligada à vela, proporcionando um momento de lazer e de contacto com a água. A atividade contou com o apoio da Associação Vela Solidária e da Câmara Municipal de Moura. No comunicado, a organização destaca a importância deste tipo de iniciativas na criação de novas experiências e momentos de participação para os seus utentes. Maria Campanice vai representar o município de Vidigueira no concurso nacional Embaixadora dos Territórios Vinhateiros de Portugal 2026. A iniciativa é organizada pela Associação de Municípios Portugueses do Vinho e vai realizar-se na Vidigueira no dia 12 de setembro. A representante do concelho terá como missão dar a conhecer a identidade, o património, as tradições da Vidigueira, bem como promover a produção de vinho e as características deste território. A organização deixou ainda um agradecimento a Carolina Pedro e a Inês Damas pela participação no processo de seleção da representante do município. A autarquia de Serpa definiu um plano de trabalhos até janeiro de 2027 para a reparação e manutenção de estradas, caminhos municipais e arruamentos nas freguesias de Serpa, Pias, Brinches, Valdevargo e Vila Nova de São Bento. Desde o início do atual mandato, já foram intervencionados cerca de 85 km de vias. O novo plano prevê trabalhos em cerca de 100 km, realizados pelos próprios serviços do município, com o objetivo de melhorar as condições de circulação e assegurar o acesso a diferentes zonas do concelho. As intervenções abrangem caminhos municipais, vias de acesso a montes e explorações agrícolas, bem como a pavimentação de ruas em várias localidades. Segundo o município, este plano terá continuidade nos próximos anos e pretende contribuir para melhorar a rede viária municipal e as condições de circulação da população. A Universidade Politécnica de Beja informa que está aberto o concurso público da concessão número 2, destinado à exploração dos bares da Escola Superior de Educação e da Escola Superior Agrária, por lotes. Os interessados podem consultar todas as informações e documentos do concurso no sítio oficial da Universidade Politécnica de Beja. A documentação pode também ser solicitada ao Serviço de Aprovisionamento e Património. As propostas e os documentos necessários devem ser apresentados de acordo com as condições definidas no concurso. Podem ser entregues presencialmente, enviados por correio ou remetidos para o endereço de correio eletrónico disponibilizado nas redes sociais da Universidade. Estão abertas até o dia 16 de setembro as candidaturas às medidas A, B, C, D e E do Regulamento de Apoio às Instituições Particulares de Solidariedade Social e Entidades Equiparadas do Conselho de Mértola. As candidaturas destinam-se às instituições abrangidas por este regulamento. Para mais informações e para a entrega das candidaturas, os interessados devem contactar a Divisão de Educação, Saúde e Desenvolvimento Social da Câmara Municipal de Mértola ou consultar o sítio digital do município. No âmbito da iniciativa Noites ao Relento, vai realizar-se no dia 28 de agosto, em Aljustrel, uma noite de animação musical. A atuação está marcada para às 22 horas no Jardim da Liberdade, em Irvidelde, e estará a cargo de Sandra L. A iniciativa integra o programa de animação nas freguesias e é organizado pelo município de Aljustrel, com o apoio da Aljustrel Vila Viva. A 18ª edição das Palavras Andarilhas, Festa da Palavra Contada, realiza-se de 28 a 30 de agosto no Jardim Público de Beja. Organizado pela Câmara Municipal de Beja, através da Biblioteca Municipal, o evento tem este ano como tema o conto tradicional, memória e tradição. O comunicado informa que a iniciativa celebra a tradição oral e o papel dos contadores na preservação da memória cultural, reunindo em Beja contadores e histórias de diferentes partes do mundo. Nesta edição, a inscrição é gratuita. A 6ª edição do torneio Biosfera em Futebol de 11 realiza-se nos dias 1 e 3 de setembro, no campo António José Marques, em Entradas, no concelho de Castro Verde. A competição reúne as 4 equipas do concelho que vão disputar os campeonatos distritais da Associação de Futebol de Beja na época 2026-2027, Futebol Clube Castrense, Futebol Clube São Marcos, Sociedade Recreativa e Desportiva Entradense e Grupo Desportivo e Cultural da Sete. No dia 1, às 20 horas, o Grupo Desportivo e Cultural da Sete defronta o Futebol Clube São Marcos. Às 21h30, jogam o Futebol Clube Castrense e a Sociedade Recreativa e Desportiva Entradense. No dia 3, o encontro de atribuição do 3º e 4º lugares está marcado para às 20 horas. A final realiza-se às 21h30. Durante o torneio, serão ainda atribuídos os prémios de melhor marcador, guarda-redes menos batido e equipa Jogo Justo. A iniciativa é organizada pela Câmara Municipal de Castro Verde, com a colaboração da Associação de Futebol de Beja, da Sociedade Recreativa e Desportiva Entradense e dos Bombeiros Voluntários de Castro Verde. Jogaram-se na tarde de ontem alguns jogos da 2ª jornada do Campeonato de Portugal Série 4 e os resultados foram os seguintes. Vitória de Setúbal 1, Amora 3, Sintrense 4, Mineiro Aljustrelense 0 e Alcochetense 2, Portel 2. Por troca de jornada, e neste caso referente à 15ª jornada do Campeonato de Portugal, Série 4, o resultado foi este. Imortal 1, Lagoa 0. Em relação a esta 2ª jornada do Campeonato de Portugal Série, foram adiados os seguintes jogos. Real Massamá Serpa para o dia 26 de setembro. Lagense Juventude de Évora, que se vai jogar no dia 4 de outubro. 1º de dezembro, Santa Clara B, para o dia 15 de dezembro. E o jogo Lagoa Imortal, que se vai jogar no dia 24 de janeiro do próximo ano. A classificação provisória após 2 jornadas, ainda com alguns jogos por realizar, é a seguinte. Em primeiro lugar está a Imortal de Albufeira, com 6 pontos. Em segundo, Sintrense, com 4 pontos. E em terceiro lugar, temos Sherpa, com 3 pontos. Em quarto lugar e em quinto lugar temos Amora Juventude de Évora, ambas com 3 pontos, e em sexto lugar está Portel, com 2 pontos. Em sétimo lugar temos Lagoa com 1 ponto, em oitavo está Mineiro Aljustrelense com 1 ponto, e em nono está Alcochetense com 1 ponto. Em décimo, décimo primeiro, décimo segundo, décimo terceiro e décimo quarto lugar temos Lagense, Real de Massamá, Santa Clara B, Vitória de Setúbal, 1º de dezembro, todas com 0 pontos. Eu, Maria Serafim, estou de volta às 18 horas para o último Tele à Informação do Dia, com as notícias locais e da região. Às 16 horas temos o simultâneo entre a Tele à Rádio e a Renascença para as notícias do país e do mundo. 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
9: Boa tarde, são 16 horas.
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9: Boa tarde, são 16 horas. Vamos à atualização das notícias nacionais e internacionais neste simultâneo entre a TLA Rádio e a Renascença.
10: Pois, nesta altura, portanto, muito boa tarde, Anabela.

0: 24 graus. Agora sim, à altura de irmos até à edição das 4 com Anabela Góis.
1: A água à superfície dos oceanos nunca esteve tão quente. No último sábado chegou aos 21,1 graus Celsius, batendo o recorde que tinha sido estabelecido em março de 2024. A justificar esta subida, o aquecimento global e o fenómeno climático El Niño, de acordo com o Observatório Europeu Copérnicos, este recorde é ainda mais preocupante porque em agosto as temperaturas da água do mar são mais baixas do que em março e em abril. O presidente da Associação de Diretores das Escolas Públicas acredita que o ano letivo vai começar sem sobressaltos. Em entrevista à Renascença, o Ministro da Educação antecipa um ano letivo tranquilo, até na colocação de professores. Filinto Lima concorda, considera, no entanto, que as colocações deveriam acontecer mais cedo.
2: A colocação de professores foi feita no dia 14 de agosto, conforme os anos anteriores. Aquilo que se pede no futuro é que esta colocação seja realizada mais cedo, o mais cedo possível. Ou seja, na verdade, os professores têm cerca de 15 dias para preparar as suas vidas para o próximo ano letivo. Alguns professores vão dar aula, vão lecionar longe de suas casas, vão ter que ter uma segunda habitação e precisam de mais tempo.
1: Filinto Lima, ouvido pela jornalista Marisa Gonçalves, na sequência da entrevista de Fernando Alexandre à Renascença, uma entrevista onde o ministro garantiu que os professores já estão a ser pagos pelo trabalho adicional para correção dos exames nacionais.
3: Já autorizei o pagamento no dia, não consigo agora precisar o dia, mas no dia 10 de agosto, por aí, que foi autorizado o pagamento. Aliás, fizemos uma nota com isso, são mais de 3 milhões de euros. Há professores que já terão recebido agora com o salário, tenho informação disso. Se não receberam agora, vão receber nos próximos dias ou recebem no mês de setembro, isso não tenho dúvidas sobre isso.
1: Entrevistado pela jornalista Cristina Nascimento, o Ministro da Educação também diz que não tem conhecimento de pedidos de indenização ao Estado por causa dos atrasos nos calendários dos exames nacionais. Se as condições do mar o permitirem, será retirado amanhã o veleiro que encalhou no Porto das Lajes, na Ilha das Flores. A embarcação de bandeira espanhola com cerca de 15 metros foi arrastada pela forte ondulação do interior da baía e ficou imobilizado nas pedras no interior do cais. À Renascença, o comandante Luís Brandão Marques diz que os riscos de derramamento de combustível são baixos, mas que estão a ser acautelados.
4: O risco dele afundar é nulo, visto que ele está fora d'água e em cima das rochas. O risco de derramamento de combustível, apesar de ser baixo, nós estamos a considerá-lo e mobilizamos já os nossos meios para combater a poluição nesse sentido.
1: Ainda de acordo com o comandante do Porto da Horta e de Santa Cruz das Flores, os 10 tripulantes do veleiro, todos russos, não se encontravam a bordo na altura em que o iate encalhou. Regressaram hoje à Ucrânia 10 prisioneiros de guerra dados como desaparecidos, anúncio feito pelo presidente Volodymyr Zelensky no dia do aniversário da proclamação da independência do país. Até agora, a troca de prisioneiros de guerra é o único resultado das negociações com a Rússia. Mais de 15 mil civis e 7.500 militares ucranianos encontram-se detidos em prisões russas. E são boas notícias na área da saúde. Inês, cientistas produziram nos Estados Unidos uma vacina de nanopartículas que protegeu ratos contra 3 estirpes do vírus da gripe. É um resultado que pode abrir caminho para uma vacina humana mais eficaz e que evite as vacinas anuais, já que os vírus estão sempre a mudar. O próximo passo da investigação será avaliar durante quanto tempo é que estes ratos ficam imunes à gripe.
0: É isso que nós queremos saber.
1: Estamos a imaginar os cientistas olharem para eles à espera que espirrem.
0: Não estamos, é literalmente aquela cena de um filme, não é? Cada
1: Parece,
0: um na sua jaula de plástico para se ver bem. Obrigada, Anabela. Até já.
1: Até já.
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0: 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Boa tarde, são 17 horas. 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
8: Boa tarde, são 18 horas. 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
10: Boa tarde, são 18 horas. Fica agora com este que é o último TLA Informação do dia para as notícias locais e regionais. Está a decorrer a continuação do rastreio gratuito do cancro da mama no município de Santiago do Cacém, numa parceria entre a Liga Portuguesa contra o Cancro e o Serviço Nacional de Saúde. O rastreio destina-se a mulheres entre os 45 e os 74 anos e deve ser feito de 2 em 2 anos. A unidade móvel vai estar no concelho entre 10 de setembro e 7 de dezembro, passando por várias localidades. De 10 a 15 de setembro estará em Ermidas do Sado, junto ao Polo da Saúde. De 17 a 21 estará em São Domingos, também junto ao Polo de Saúde. De 23 a 28 de setembro será a vez de Alvalade, junto ao Polo de Saúde. De 29 de setembro a 8 de outubro, o rastreio estará no Cercal do Alentejo, junto ao Polo de Saúde. De 9 de outubro a 6 de novembro, a unidade móvel estará em Santo André, junto ao estacionamento do Mercado Municipal. E de 9 de novembro a 7 de dezembro estará em Santiago do Cacém, junto ao Parque de Feiras e Exposição, nas traseiras do Auditório António Chainho. Se não recebeu a convocatória por carta, pode fazer o exame na mesma, desde que cumpra os critérios definidos. E se não puder comparecer na data indicada, pode sempre remarcar. Os bombeiros de Algestrel foram chamados ontem pelas 14h59 para um acidente de trabalho junto às portagens da Autoestrada 2. Devido à gravidade da ocorrência, foi acionado um helicóptero do INEM, sendo necessário cortar a estrada nos dois sentidos para permitir a aterragem e a intervenção da equipa médica. No local estiveram 8 bombeiros, apoiados por 3 veículos de emergência, uma viatura policial, 2 agentes e um helicóptero. O Comando Territorial de Beja da Guarda Nacional Republicana realizou entre o dia 17 e ontem, dia 23 de agosto, várias operações de prevenção e combate à criminalidade e de fiscalização rodoviária. Foram detidas 15 pessoas, 6 das quais por condução sob o efeito de álcool e 3 por tráfico de estupefacientes. Foram apreendidas drogas, 50 munições, várias armas, 230 euros em numerário e um veículo automóvel. Na fiscalização rodoviária foram detectadas 216 infrações, com destaque para 83 por excesso de velocidade e 23 por falta de inspeção periódica. Durante a semana, registaram-se ainda 54 acidentes rodoviários que provocaram 10 feridos leves. A Universidade Politécnica de Beja registrou 325 estudantes colocados na primeira fase do Concurso Nacional de Acesso ao Ensino Superior de 2026, num total de 522 vagas. A taxa de ocupação foi de 62,3%. O resultado representa um aumento de 60,1% face a 2025, quando tinham sido colocados 203 estudantes. A nível nacional, o crescimento foi de 13,9%. Apesar da recuperação, a instituição considera que há ainda margem para melhorar. A universidade pretende analisar os resultados por curso e reforçar a ligação às escolas, famílias, empresas e instituições da região. A segunda fase do Concurso Nacional de Acesso decorre até ao dia 20 de setembro. Para além da sua atividade diária, os portos também têm um papel importante no desenvolvimento da região. É o caso do Porto de Sines e, segundo o mesmo, este integra o projeto Invest in Alentejo 2.0, uma iniciativa promovida pela Adral, que junta várias entidades da região com o objetivo de promover o Alentejo além fronteiras e atrair mais investimento. Como parceiro deste grupo, o Porto de Sines contribui para dar a conhecer o potencial da região em áreas como os portos e a logística, a área digital e a energia. Segundo o comunicado, a ideia é juntar infraestruturas, conhecimento, inovação e empresas, criando novas oportunidades para a região. Esta cooperação entre entidades públicas, empresas e organizações ligadas ao conhecimento permite reforçar a capacidade do Alentejo para competir e crescer. A instituição acrescenta que promover o Alentejo fora de Portugal é também uma forma de atrair investimento, criar oportunidades de emprego e contribuir para um desenvolvimento sustentável da região e das suas comunidades. A autarquia de Almodóvar lançou uma campanha de apoio à esterilização de cães e gatos de companhia. A iniciativa decorre até ao dia 30 de agosto e pretende promover o bem-estar animal, incentivar a posse responsável e contribuir para a prevenção do abandono e da reprodução não controlada de animais no concelho. A campanha destina-se a residentes permanentes no concelho de Almodóvar que sejam detentores de cães ou gatos devidamente identificados eletronicamente e registados no Sistema de Informação de Animais de Companhia. O município comparticipa às esterilizações realizadas em centros de atendimento médico-veterinário do concelho, com apoios até 40 euros para gatos machos, 60 euros para cães machos e para gatas e 100 euros para cadelas. O apoio não pode ultrapassar o valor efetivamente pago pelo proprietário e abrange apenas o ato de esterilização. Outras despesas, como consultas, medicação, deslocações ou acompanhamento após a cirurgia, ficam a cargo do proprietário. Depois de apresentadas as candidaturas, ficam sujeitas à validação pelos serviços municipais. A medida integra a estratégia do município de Almodóvar para a proteção e o bem-estar animal e pretende contribuir para reduzir o abandono e evitar ninhadas não desejadas. A Cerci Beja e a Associação Portuguesa de Pais e Amigos do Cidadão Deficiente Mental de Moura reforçaram a parceria na área de formação profissional através de uma ação de formação para operador agrícola na área das hortícolas que está atualmente a decorrer. A formação destina-se a pessoas com deficiência e tem como objetivo desenvolver competências, promover a autonomia e facilitar a integração profissional. A iniciativa permite aos participantes adquirir conhecimentos e experiência na área agrícola, criando novas oportunidades de participação e de entrada no mercado de trabalho. As duas entidades destacam a importância do trabalho conjunto na promoção da formação e da inclusão profissional. Estão a decorrer até ao dia 9 de outubro as candidaturas ao apoio da Câmara Municipal de Castro Verde para a aquisição de cadernos e fichas de atividades dos alunos do primeiro ciclo. A medida abrange todos os alunos do primeiro ao quarto ano que residam e estudem no concelho de Castro Verde, independentemente da situação económica das famílias. O apoio inclui as fichas de português, matemática e estudo médio, e para os alunos do terceiro e quarto ano, também de inglês. As candidaturas podem ser feitas através dos serviços em linha da Câmara Municipal ou presencialmente nos serviços de educação, mediante apresentação do IBAN e do comprovativo da despesa. O segundo período do programa Voluntariado Jovem deste ano, promovido em parceria com o Instituto Português do Desporto e Juventude, termina esta semana de acordo com a Câmara Municipal de Aljustrel. A iniciativa destina-se a jovens entre os 16 e os 30 anos, residentes em Portugal, e pretende ocupar os jovens durante as férias, promovendo a proteção da natureza e a prevenção de incêndios. A segunda fase decorre até ao final desta semana, dia 28 de agosto. Cada semana envolve 4 jovens durante 3 horas por dia, de segunda a sexta-feira, com uma bolsa diária de 13€. A Cimbal recebeu hoje, nas suas instalações em Beja, uma sessão de esclarecimento sobre a criação da futura Orquestra Regional do Alentejo. A sessão foi promovida pela Comissão de Coordenação e Desenvolvimento Regional do Alentejo e pela Direção-Geral das Artes. O objetivo, de acordo com a informação divulgada, foi apresentar o projeto, explicar os requisitos e dar a conhecer como poderá funcionar esta nova orquestra. A Orquestra Regional do Alentejo pretende facilitar o acesso à cultura, promover a música erudita, valorizar o património cultural e reforçar a ligação entre os vários municípios e a comunidade e as comunidades da região. Durante a sessão foram também apresentados os critérios de candidatura, o modelo de financiamento e a estrutura prevista para a orquestra. O projeto deverá contar com uma forte participação dos municípios e das entidades culturais do Alentejo. A Cimbal afirma que reforça assim o seu compromisso com a cultura, a cooperação entre municípios e a valorização do território do Baixo Alentejo. A 26ª Concentração Motarde da Vidigueira realiza-se de 27 a 30 de agosto na Vidigueira. O programa começa na quinta-feira, dia 27, com animação musical. Na sexta-feira, dia 28, a animação fica a cargo do DJ Crickers. No sábado, dia 29, estão previstas várias atuações, entre elas Insane e Blastery. O programa inclui ainda a atuação de Mundo Cão e Iron Beast. Para domingo, dia 30, está marcado o passeio Montarte, seguido da entrega de prémios e lembranças. Durante os 4 dias, haverá também várias atividades destinadas aos participantes da concentração. As inscrições e outras informações estão disponíveis através da organização do Grupo Motarde Vidigueira. O Museu Municipal de Arqueologia e Etnografia de Barrancos assinala o seu 19º aniversário com a exposição fotográfica Alma Exposta, Fragmentos de uma Identidade, de Kiko Bergano. A exposição é inaugurada hoje, às 19 horas, no Centro Interpretativo do Barrancanho, em Barrancos. A mostra estará patente ao público até ao dia 27 de setembro. O próximo bloco informativo com as notícias locais e da região é amanhã, pelas 9 horas, comigo, Maria Serafim. 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

0: 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Boa tarde, são 19 horas.
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0: 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Boa noite. São 20 horas. 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
5: 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Boa noite, são 21 horas. 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
5: Boa noite, são 22 horas. 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

0: 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Boa noite, são 23 horas. 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

0: 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Boa noite. São 24 horas. 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
8: Boa noite, é uma hora.
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